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Tá, obrigado. 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

0: Eu também vou indo até a pouco, campeão. Você
1: está sentado, se você quer falar.
2: Cam. E. Santos, você está ali, tá na barra.
1: Você está pegando, você está querendo.
2: Eu posso fazer isso aqui.

0: Já sabe que ela disse atrás, disse como é que ele, como é mais quieto.
1: 636-442.
2: Ça fait 10 cas.
1: 837, 834.